0: a criação de uma comissão entre o Itamaraty e os representantes do bloco europeu para identificar as dificuldades e buscar soluções. Também nesta terça-feira, o presidente Lula participou de um jantar com todos os chefes de Estado e de governo que estão em Evian para as reuniões do G7. De Evian, Liban, na França, Luana Karen.
1: E ainda durante os trabalhos do G7, o presidente Lula e o diretor-geral da Organização Mundial da Saúde, Tedros Adhanom, divulgaram uma carta pedindo que os líderes das maiores economias do mundo apoiem a conclusão do Acordo Global sobre Pandemias.
2: O acordo foi aprovado em 2025, mas um ponto extra ainda precisa ser discutido para ele entrar em vigor.
1: O Brasil preside essas negociações que tratam da adoção do anexo de acesso a patógenos e partilha de benefícios.
2: O foco é garantir a troca de informações sobre vírus, bactérias e outros agentes com potencial para se tornarem novas pandemias.
1: Além disso, é preciso garantir que países em desenvolvimento tenham acesso a vacinas e tratamentos de forma justa do que ocorreu com a pandemia de Covid-19.
2: Garantir mobilidade e proteger áreas ambientais são desafios das obras de pavimentação da BR-319, que atravessa uma das regiões mais sensíveis da Amazônia.
1: A rodovia conecta Manaus a Porto Velho e é a única via terrestre que liga a capital do Amazonas com o restante do país.
2: Com investimento de 20 bilhões de reais, o governo do Brasil vem adotando um modelo inédito que deve servir de referência.
1: São medidas especiais para assegurar proteção ambiental e reduzir o isolamento logístico da região.
3: Uma rodovia que representa um dos maiores desafios de infraestrutura do país. A BR-319, responsável por conectar o Amazonas ao restante do Brasil por via terrestre, recebe um novo modelo de gestão. A ideia é unir mobilidade, desenvolvimento e preservação da floresta. Em Brasília, representantes do governo do Brasil apresentaram as medidas especiais previstas. O plano prevê ações de proteção ambiental, monitoramento territorial, reforço da fiscalização e regularização de terras na área de influência da rodovia. A secretária executiva do Ministério do Meio Ambiente e Mudança do Clima, Ana Flávia de Sena Franco, explica que todo o trabalho feito pelo governo vai transformar a BR-319 em um modelo de desenvolvimento e preservação ambiental.
4: Nosso objetivo é fazer do processo de repavimentação da rodovia um modelo de gestão e controle ambiental com participação das comunidades, respeito aos saberes tradicionais, recuperação de área degradada, geração de emprego e renda para a população por meio do fortalecimento das cadeias da bioeconomia.
3: O plano prevê melhorias nos 877 quilômetros da BR-319. As medidas de proteção ambiental incluem a ampliação de áreas protegidas, ações de resgate da fauna e criação de estruturas de passagem para animais, além do reconhecimento e demarcação de terras indígenas e ações de regularização fundiária. Entre as medidas de infraestrutura estão a substituição de 52 pontes de madeira e a manutenção permanente da rodovia. A previsão é implantar também sistemas de monitoramento com implantação de portais de fiscalização, brigadas de combate a incêndios e bases integradas de órgãos públicos. Para o diretor-presidente da InfraSA, Jorge Bastos, trata-se de um modelo inovador e único no mundo.
5: É uma coisa inovadora, não tem nada igual no mundo, é de suma importância não só para o Brasil, mas para o mundo inteiro a gente mostrar como pode ser sustentável uma rodovia dentro da selva amazônica.
3: O modelo prevê um contrato único de 20 anos, renovável por mais 15. A assinatura do contrato deve acontecer em dezembro de 2027. A expectativa é transformar a BR-319 em referência de integração regional com proteção da Amazônia e presença permanente do poder público na região. Reportagem Pablo Mundim.
2: Move Brasil foi criado pelo governo federal para estimular a troca da frota brasileira por veículos mais modernos, eficientes, seguros e menos poluentes.
1: Inicialmente, o programa teve foco em caminhões e ônibus, que nós falamos aqui na Voz do Brasil.
2: Na última sexta-feira, foi lançada a versão voltada para ajudar entregadores a comprarem novas motos, bicicletas elétricas e veículos semelhantes.
1: Hoje nós vamos falar do Move Brasil voltado para taxistas e motoristas de aplicativos.
2: A partir dessa sexta-feira, eles poderão solicitar o financiamento de novos veículos junto a instituições financeiras. Luciana Colares de Holanda explica.
6: Juros abaixo da metade dos valores encontrados no mercado e melhores prazos para pagar. Esses são os benefícios que o programa Move Aplicativos oferece para taxistas e motoristas de aplicativos adquirirem veículos novos. As condições especiais de financiamento valem para carros de até R$150 mil e que atendam critérios de sustentabilidade, como os flex, híbridos e elétricos. Wallace Moreira, secretário de Desenvolvimento Industrial, Inovação, Comércio e Serviços, detalha as vantagens do programa.
7: Para além de proporcionar a possibilidade de renovação de frota, de descarbonização, ela também dá ao trabalhador melhores condições de trabalho, de vida e de adquirir uma propriedade a uma taxa de juros que está abaixo da metade do mercado. A taxa de juros hoje de mercado gira em torno entre 24% e 28%, dependendo do perfil. Hoje, essa taxa de juros é de 12,5% para homem e 11,5% para as mulheres.
6: Uma pesquisa do IBGE, divulgada no ano passado, mostra que quase 2 milhões de pessoas trabalhavam como motoristas de automóvel no Brasil em 2024. Para Simone Almeida, motorista de aplicativo há quase 10 anos, não fosse por essas condições facilitadas de pagamento, seria impossível trocar de carro.
8: Hoje, nas condições atuais, sem o programa Move Brasil, a gente não consegue adquirir esse veículo para ter um rendimento melhor. E é conforto também do passageiro. O passageiro entra ali e quanto mais estrelas você tem, quanto mais bem avaliado você é, mas você recebe corridas pelas plataformas.
6: Em maio, o presidente Lula assinou uma medida provisória que destina até R$30 bilhões para o programa. Podem participar motoristas de aplicativos com cadastro ativo há pelo menos 12 meses que tenham realizado ao menos 100 corridas nesse período na mesma plataforma, além de taxistas em atividade. Para participar, é só acessar a plataforma oficial gov.br/movebrasil e autorizar o uso dos dados necessários para análise de elegibilidade. E ainda esta semana, a partir de 19 de junho, os motoristas habilitados poderão escolher veículos e procurar uma instituição financeira credenciada para solicitar o financiamento. Reportagem Luciana Colares de Holanda.
1: Doenças do pulmão, do coração, maior incidência de câncer.
2: A lista de prejuízos na saúde é grande para quem fuma.
1: Segundo a Organização Mundial da Saúde, o tabaco mata mais de 8 milhões de pessoas no mundo por ano.
2: O SUS oferece todo o tratamento de graça para quem deseja parar de fumar. E a busca por ele tem crescido nos últimos anos.
9: O servidor público Frederico Pereira fuma há mais de 30 anos. Ele está em tratamento no Hospital Universitário de Brasília por causa da bronquite e do início de um enfisema pulmonar. E fala sobre a dificuldade que é abandonar o cigarro.
10: Não desisti ainda dessa luta e dessa tarefa, até porque é uma necessidade de saúde.
9: Parar de fumar vai muito além de abandonar um hábito. A dependência da nicotina provoca sintomas físicos e emocionais que podem dificultar o processo. Por isso, muitas vezes é necessário acompanhamento médico. O Sistema Único de Saúde oferece tratamento completo para quem deseja parar de fumar. A chefe de controle do tabagismo do Instituto Nacional de Câncer, INCA, Maria José Giongo, detalha esse atendimento.
11: Então, essa pessoa ela vai ser acolhida na unidade de saúde, né? Esse tratamento ele pode ser individual ou em grupo, caso seja necessário que essa pessoa, que esse cidadão se utilize de medicamentos para auxiliá-lo no processo de cessação, então ele vai receber esse medicamento também de forma gratuita. Então as equipes das unidades de saúde dispõem de uma equipe ali multiprofissional que vai dar toda assistência para a pessoa que deseja parar de fumar.
9: E a procura por tratamento tem crescido. A distribuição de remédios no SUS aumentou 138% entre 2022 e 2025. Foram 19 milhões de medicamentos entregues em 2022, número que saltou para 46 milhões no ano passado. além do medicamento bupropiona, o SUS oferece também outras opções que ajudam a parar de fumar, como goma de mascar e adesivos de nicotina. Um apoio importante para combater um hábito que traz consequências sérias para a saúde. No Brasil, 477 pessoas morrem a cada dia por causa do tabagismo. O professor e pneumologista do Hospital Universitário de Brasília, Ricardo Martins, fala sobre os malefícios do cigarro.
12: O cigarro é a principal causa evitável de doença no mundo. No campo das doenças respiratórias, são as doenças do tipo bronquite, enfisema, câncer de pulmão, que nos preocupa bastante, né? E doenças também da área do coração, né?
9: Quem deseja parar de fumar pode procurar uma unidade básica de saúde e verificar onde o tratamento é oferecido em seu município. Reportagem Márcia Fernandes.
1: Atenção, estudantes que já se inscreveram no Exame Nacional do Ensino Médio e ainda não realizaram o pagamento da taxa de inscrição.
2: Os candidatos não isentos devem pagar o valor de R$ 85,00 até amanhã. Sem ela, a inscrição não é válida.
1: O Enem é a principal porta de entrada para o ensino superior no Brasil.
2: O exame é válido para ingresso em universidades por meio do Sisu, ProUni e Fies e também em faculdades no exterior.
13: Termina nesta quarta-feira, 17 de junho, o prazo para pagamento da taxa de inscrição do exame. O valor é de R$ 85,00 e pode ser pago por boleto, PIX, cartão de crédito ou débito em conta, conforme a instituição financeira. Não precisam pagar a taxa os estudantes que tiveram a isenção aprovada pelo Instituto Nacional de Estudos e Pesquisas Educacionais, Anísio Teixeira, o INEP, como alunos do terceiro ano do ensino médio da rede pública, participantes do programa PEDME e pessoas inscritas no cadastro único que atendam aos critérios do edital. Os candidatos que solicitaram atendimento especializado vão poder consultar o resultado do pedido a partir de 26 de junho na página do participante. Acesse em enem.inep.gov.br/participante. Com redação de Lucília Araújo, Dilson Santa Fé, para a Voz do Brasil.
1: Avanço na inclusão educacional de estudantes com deficiência beneficiários do benefício de prestação continuada.
2: O BPC registrou o maior índice de sua história de crianças e adolescentes entre 0 e 18 anos matriculados, 83% em 2024.
1: Em 2008, apenas 21% dos beneficiários estavam matriculados.
14: Mãe de dois filhos, a Raimunda de Oliveira Souza, conta que trabalhava como doméstica para pagar as contas de casa, até que em 2018 viu sua vida mudar após o filho mais novo, Davi, com então 7 anos, ser diagnosticado com transtorno do espectro autista.
15: Ele, quando na idade de criança, né, de creche, né, que ele foi de creche, eu comecei a perceber alguns detalhes que eu achava diferente, assim, diferenciado das outras crianças, né? Aí quando chegou no período dele ir para a escola normal, no ensino fundamental, né? Logo no primeiro ano a professora já me chamou para conversar. Falou só, o Davi, ele é assim, é dessa forma, então é melhor você procurar um médico, né? Fazer uns testes, né? Uma consulta. Né?
14: O diagnóstico significou apenas o início de uma batalha solitária para Raimunda, que passou a dedicar todo o seu tempo ao tratamento do filho. Sem muita escolha, ela conta que teve que deixar o emprego remunerado e recorreu ao benefício de prestação continuada. Desde 2022, o BPC, no valor de um salário mínimo por mês, serve para cobrir gastos com medicamentos, alimentação e escola. O estudo, ela garante, é um item indispensável na rotina.
15: Tirando notas razoáveis, mais para boa, né? Porque tem a mãe aqui que fica no pé, né? Ensinando da maneira que eu posso, que eu também não tenho também laço, estudo, mas eu faço o que eu posso, né? E educadora social, que também eu sempre corro atrás, eu cobro na escola, eu sou aquela mãe mesmo que cobra. Se eu tô vendo que tá alguma coisa errada, eu vou lá na escola, converso, eu sei das minhas obrigações, eu sei dos direitos que ele tem, então eu vou atrás.
14: E não é só a Raimunda que se preocupa com a educação do filho. Em 2024, o benefício de prestação continuada registrou o maior índice da história de crianças e adolescentes beneficiários matriculados. Dos mais de 870 mil beneficiários, 83% estavam na escola. Em 2008, eram apenas 21%. Os dados são do Ministério do Desenvolvimento e Assistência Social, Família e Combate combate à fome. Para João Paulo Santos, consultor jurídico do Ministério, o resultado mostra o compromisso do governo em ampliar o acesso à educação e reforçar o acompanhamento permanente da política pública.
16: O BPC na escola é um serviço específico do SUAS, do Sistema Único de Assistência Social, que passa a auxiliar, a tentar colocar todos os beneficiários do BPC em idade escolar, ou seja, pessoas com deficiência, né? Não são idosos, são pessoas com deficiência, jovens e crianças, na escola. Frequência escolar para essas pessoas, que é um processo de inclusão que não é fácil, né? Um processo de inclusão que precisa ser realizado no cotidiano.
14: Mais de 6 milhões e 500 mil pessoas recebem hoje o benefício de prestação continuada. Desse total, aproximadamente 58% são pessoas com deficiência e 42% são idosos. São beneficiários aqueles em famílias com renda igual ou menor que 1/4 do salário mínimo por pessoa, ou R$ 379,50 por mês. Reportagem Gabriela Noronha.
2: Junho é o mês das festas juninas e as autoridades acendem um alerta para uma prática que, além de perigosa, é ilegal.
1: Soltar balão é crime ambiental no Brasil, com pena de até 3 anos de prisão, além de multas.
2: A prática é um perigo real. Provoca incêndios em florestas e casas e causa apagões nas redes elétricas e pode prejudicar também o voo de aviões.
17: Nesta época do ano, a soltura ilegal de balões triplica, segundo a Força Aérea Brasileira. Entre 2019 e 2024, foram quase 4.500 ocorrências em todo o país. E para identificar os culpados, o tenente Tauan faz um apelo para a população.
18: A gente acredita que por meio da conscientização da população e a partir da não soltura e nenhum incentivo e a divulgação dessa prática na internet, o compartilhamento dessas atividades também por WhatsApp. A gente imagina que com a contribuição da população, a gente reduzirá o risco dessa recorrência e preservará, portanto, a segurança de todos.
17: Esta prática é crime, previsto na Lei 9.605 de 1998, com pena de 1 a 3 anos de detenção e multa, além de crime ambiental, pelo potencial de causar incêndios e destruição. Ana Gabriela Salles, para a Voz do Brasil.
1: A Caixa Econômica Federal começa amanhã a fazer os pagamentos do Bolsa Família deste mês.
2: Essa semana serão pagos os beneficiários com o NIS final 1, 2 e 3, na quarta, quinta e sexta-feira.
1: Ao longo da semana que vem, serão feitos os pagamentos para os beneficiários com os números finais de 4 a 8.
2: E nos dias 29 e 30 de junho, os pagamentos para quem tem NIS final 9 e 0.
1: Para beneficiários de municípios que tiveram situação de emergência ou calamidade declarada, o pagamento será feito integralmente amanhã, independente do número do NIS.
2: Ao todo, cerca de 19 milhões e 300 mil famílias recebem o Bolsa Família.
1: O comércio varejista do país continua em ritmo de crescimento no mês de abril na comparação anual.
2: Segundo dados do IBGE, as vendas registraram alta de 1% em relação ao mesmo período do ano passado.
1: E o resultado positivo se estende para o acumulado do ano, que soma avanço de 2%.
19: O comércio varejista brasileiro mantém trajetória positiva em 2026, com crescimento de 2% no acumulado do ano e alta de 1,5% nos últimos 12 meses. Os dados do Instituto Brasileiro de Geografia e Estatística, o IBGE, mostram que, apesar de uma redução de 1,5% nas vendas em abril, na comparação com março, o setor avançou 1% frente a abril de 2025. Entre os destaques positivos estão os segmentos de equipamentos e materiais para escritório, informática e comunicação, que cresceram 6,5% em relação a abril do ano passado. Artigos farmacêuticos, médicos, ortopédicos e de perfumaria, com alta de 4,5%. Móveis e eletrodomésticos, com aumento de 2,6%. Combustíveis e lubrificantes, com 1,6%. E supermercados, alimentos, bebidas e fumo, com crescimento de 0,9%. O comércio varejista ampliado, que inclui veículos, materiais de construção e atacado especializado de alimentos, também apresentou resultado positivo positivo na comparação anual, com alta de 1,4% em abril. No acumulado de 2026, o segmento registra crescimento de 1,8%. O desempenho positivo alcançou diversas regiões do país. Na comparação com abril de 2025, 20 das 27 unidades da federação registraram aumento nas vendas do varejo, com destaque para Pernambuco, Tocantins e Distrito Federal. Os números indicam avanço em áreas importantes da economia, com setores de consumo essencial e de bens duráveis contribuindo para a manutenção do crescimento do comércio brasileiro. Claudimário Carvalho, para a Voz do Brasil.
2: E essas foram as notícias do governo do Brasil.
1: Uma realização da Secretaria de Comunicação Social da Presidência da República.
2: Com produção da empresa Brasil de Comunicação.
1: Fique agora com as notícias do Poder Judiciário e do Congresso Nacional. Boa noite.
2: Boa noite para você e até amanhã.
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22: Primeira turma do STF condena Eduardo Bolsonaro por tentativa de interferência em julgamento sobre golpe de Estado. STJ decide que espólio e herdeiros de aposentado com doença grave podem pedir restituição do imposto de renda pago indevidamente. Justiça do Trabalho e órgãos parceiros organizam atendimento a comunidades indígenas no Amapá. Boa noite, eu sou Walter Lima. Por unanimidade, a primeira turma do STF condenou Eduardo Bolsonaro pelo crime de coação no curso do processo. A acusação sustentou que ele teria atuado junto a autoridades norte-americanas para pressionar ministros do STF e influenciar o julgamento de ações envolvendo o pai dele, o ex-presidente Jair Bolsonaro. O relator do caso, ministro Alexandre de Moraes, entendeu que houve tentativa de constranger a atuação da corte por meio de sanções e pressões internacionais. Eduardo Bolsonaro foi condenado a 40 anos e dois, ou seja, foi condenado a 4 anos e 2 meses de prisão no semiaberto, mais 50 dias multa. Se aposentado com doença grave não foi isento de imposto de renda e pagou mais do que deveria após a morte dele, tanto o espólio como os herdeiros podem pedir na justiça a devolução do valor pago indevidamente. Esse entendimento é do STJ. Fátima Uchoa.
23: O espólio de uma aposentada com câncer de mama buscou o reconhecimento da isenção de imposto de renda prevista em lei e a restituição dos valores descontados indevidamente da aposentadoria dela. A Justiça do Rio Grande do Sul extinguiu o processo sem resolução do mérito. Já o relator na segunda turma do STJ, ministro Teodoro Silva Santos, considerou que, embora a isenção por doença grave tenha natureza pessoal, a restituição possui caráter patrimonial e pode ser transmitida aos herdeiros. Assim, um colegiado determinou que os autos retornassem ao Tribunal Estadual para prosseguimento do julgamento da apelação sobre o pedido de restituição.
22: Justiça do Trabalho e órgãos parceiros organizam últimos detalhes para começar o atendimento a comunidades indígenas no Amapá. Rafael Silva.
24: Começam amanhã os serviços levados pela Quarta Itinerância Cidadania aqui com você, a aldeia Manga, no município de Oiapoque, extremo norte do estado. Desde domingo, equipes da Justiça do Trabalho e de órgãos parceiros se organizam na região. Hoje estão sendo montadas as estruturas e revisados os últimos detalhes para atendimentos sobre questões trabalhistas e previdenciárias, serviços de saúde, regularização de documentos e muito mais. E tudo isso de graça para os moradores da região.
22: O TSE recebeu representantes da Confederação Nacional do Comércio de Bens, Serviços e Turismo para inspecionar os códigos-fonte da urna eletrônica e dos sistemas eleitorais. É a terceira instituição fiscalizadora a visitar o TSE. Fábio Ruas.
25: O representante da Confederação Nacional do Comércio foi recebido pela equipe da Secretaria de Tecnologia da Informação do TSE. Os técnicos do tribunal tiraram dúvidas e abriram o código-fonte para vistoria. Yuri Cavalcante, especialista em tecnologia da informação da CNC, elogiou a iniciativa do TSE de realizar o ciclo de transparência das eleições 2026. Já fizeram a vistoria o Partido União Brasil e o Senado Federal.
22: Ministérios Públicos Federal e de São Paulo pedem a anulação de nova licença do pré-sal por risco de agravamento da crise climática. Estima-se que a extração e o uso dos combustíveis fósseis resultem no lançamento de mais de 3 bilhões e 800 milhões de toneladas de gás carbônico na atmosfera. Vanessa Pereira.
0: A nova licença corresponde à etapa 4 do pré-sal, a nova fase de exploração de óleo e gás natural na Bacia de Santos, em São Paulo, prevista para começar entre 2026 e 2032. O objetivo da ação é que a licença seja definitivamente anulada e que o IBAMA seja proibido de conceder novos avais até que a Petrobras cumpra os diversos requisitos que estão em aberto, como a complementação dos estudos ambientais e a comprovação da compatibilidade da etapa 4 com compromissos assumidos pelo Brasil e pela empresa na redução de emissão de gases do efeito estufa.
22: 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Boa noite.
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1: Eu sou Paula Groba.
2: E eu sou Humberto Pinheiro.
1: E estes são os destaques de hoje do Jornal do Senado, que começa agora.
2: Senado aprova projeto que reconhece pós-graduação como formação continuada de professores.
1: Avança a proposta que acaba com soltura automática de presos por atraso na revisão de prisões preventivas.
2: Aprovada a criação da Universidade Federal do Esporte.
1: Boa noite.
2: Boa noite.
1: Cursos de especialização, mestrado e doutorado poderão passar a contar oficialmente como formação continuada dos professores da educação básica pública.
2: O plenário aprovou um projeto que atualiza a Lei de Diretrizes e Bases da Educação para reconhecer essas qualificações como parte do aperfeiçoamento profissional dos educadores. Repórter Douglas Castilho.
3: Estão amparados pela proposta as especializações e também as pós-graduações, como mestrado e de doutorado, inclusive com a garantia de licença remunerada já prevista na Lei de Diretrizes e Bases da Educação, sem a criação de novos gastos para o Estado. A relatora da proposta, a senadora professora Dorinha Seabra, do União do Tocantins, ressaltou a importância da proposta.
4: Trata-se de reconhecer que o professor não é apenas receptor de conhecimento produzido pela academia, mas ele também é agente capaz de produzir saberes a partir da sua experiência profissional.
3: A pesquisadora Flávia Monteiro, professora da Faculdade de Educação da Universidade Federal Fluminense, reforçou o papel e a necessidade da formação continuada na área da educação.
5: Isso representa um avanço e fortalece também a compreensão de que a formação de professores, ela deve ocorrer ao longo de toda a carreira.
3: O Plano Nacional de Educação, que é o principal instrumento de planejamento estratégico da educação no Brasil, estabeleceu a meta de que até 2034, 70% dos professores da rede pública tenham alcançado o nível de pós-graduação. A proposta vai à sanção presidencial.
1: O presidente do Senado Federal, Davi Alcolumbre, negou ter recebido 30 milhões de dólares do dono do Banco Master, Daniel Vorcaro, por meio de uma conta no exterior, ao repudiar a informação publicada em reportagem na última semana pela revista Veja. O parlamentar disse que as acusações são falsas e declarou que a situação representa não apenas um ataque pessoal, mas atinge também a imagem institucional do Poder Legislativo.
2: Davi Alcolumbre ainda defendeu a apuração da origem das informações divulgadas e afirmou que adotará todas as medidas legais e judiciais para esclarecer o caso. O senador enfatizou que não aceitará tentativas de intimidação ou constrangimento e criticou a divulgação de acusações sem provas.
6: Não podemos permitir que isso se torne uma prática normal no nosso país. Não podemos admitir que autoridades públicas, instituições ou qualquer cidadão sejam desmoralizados com base em fatos inventados e acusações absolutamente sem nenhuma prova.
1: Um atraso da justiça deve ser suficiente para colocar um preso em liberdade? Essa é a discussão por trás de um projeto aprovado pela Comissão de Segurança Pública do Senado.
2: A proposta acaba com a possibilidade de soltura automática quando houver demora na revisão periódica da prisão preventiva. O texto, que segue o entendimento dos tribunais superiores, ainda será analisado pela Comissão de Constituição e Justiça. Repórter Bruno Lourenço.
7: A Comissão de Segurança Pública analisou três projetos de lei que tratavam de regra que considerava ilegal a prisão preventiva caso o juiz não revisasse a necessidade da medida a cada 90 dias. A redação aprovada determina que o atraso na revisão não gera liberdade automática. Antes de qualquer decisão, o Ministério Público deverá ser obrigatoriamente ouvido e o ônus de pedir a reavaliação passará a ser da parte interessada, como explicou o relator, senador Fabiano Contarato, do PT do Espírito Santo.
8: Concordamos que uma vez decorrido o prazo para a reavaliação da prisão, se mostra adequada e necessária a prévia oitiva do Ministério Público sobre a manutenção da medida ou a soltura do preso, uma vez que essa previsão prestigia o princípio acusatório que orienta o processo penal.
7: O senador Sérgio Moro, do PL do Paraná, lembrou que a soltura automática não constava no texto original do pacote anticrime enviado por ele quando era ministro da Justiça, tendo sido incluída durante a votação na Câmara dos Deputados.
9: Aí isso foi enxertado pro lobby pro crime, infelizmente. recentemente de alguns parlamentares lá na Câmara dos Deputados. E foi aprovada essa aberração que sugere que a prisão caia automaticamente, que é o sonho dos vorcaros da vida, inclusive.
7: O projeto aprovado também amplia para 180 dias o prazo de revisão nos casos em que o preso já tenha sido condenado em primeira instância. O relator justificou que a medida é razoável diante da estrutura enxuta e da falta de capilaridade dos tribunais de segunda instância.
1: E o senador Sérgio Moro, do PL do Paraná, defendeu o endurecimento das leis de combate ao crime organizado ao afirmar que propostas nessa área têm enfrentado resistência do governo federal. Segundo ele, medidas como o fim das saídas temporárias de presos e o projeto antifacção avançaram graças à atuação da oposição no Congresso.
2: Moro também comentou a decisão dos Estados Unidos de classificar o PCC e o Comando Vermelho como organizações terroristas. Na avaliação do senador, a medida pode dificultar a lavagem de dinheiro e o financiamento internacional das facções.
9: É claro que essa designação feita pelos Estados Unidos não resolve todos os problemas. É claro que a tarefa de combater essas organizações é do Brasil, mas é evidente que essa ação do governo norte-americano facilita o nosso trabalho a nível internacional.
1: Já o senador Camilo Santana, do PT do Ceará, defendeu a aprovação da PEC da Segurança Pública pelo Senado. A proposta prevê maior integração entre União, estados, municípios e Distrito Federal no combate à criminalidade, com o compartilhamento de informações, uso de tecnologia e ações conjuntas contra o crime organizado.
2: Segundo o parlamentar, a medida fortalece o Sistema Único de Segurança Pública e a cooperação entre as forças policiais. O texto já foi aprovado pela Câmara dos Deputados e aguarda análise do Senado.
10: Porque o crime, ele ultrapassou as fronteiras dos estados, portanto, você tem uma coordenação nacional integrada nas informações, na inteligência, na cooperação, e essa PEC da segurança vai permitir que a gente possa dar o avanço necessário que o Brasil precisa em relação a esse tema que aflige a população, que aterroriza a população brasileira.
1: O esporte pode ganhar uma universidade dedicada à formação de profissionais e ao desenvolvimento de políticas públicas para o setor.
2: Os senadores aprovaram uma proposta que cria a Universidade Federal do Esporte. A nova instituição terá como missão produzir conhecimento, qualificar gestores e profissionais e contribuir para o fortalecimento das ações esportivas no país. Os detalhes com Pedro Pincer.
11: Com futura sede em Brasília, a Universidade Federal do Esporte terá entre as finalidades a formação de recursos humanos de excelência, com competências e habilidades para a gestão de políticas públicas de esporte e o incentivo à produção de conhecimento científico e tecnológico aplicado à gestão do esporte e ao treinamento de alto rendimento. Ex-ministro da Educação, o senador Camilo Santana, do PT do Ceará, ressaltou a importância da criação da instituição.
10: O Brasil é uma potência esportiva. Somos um país de talentos extraordinários, mas ainda convivemos com a carência de profissionais qualificados na ciência do esporte, na gestão esportiva, no treinamento de atletas, no paradesporto e nas políticas públicas voltadas à inclusão pelo esporte. A Universidade Federal do Esporte nasce com o potencial de ajudar a preencher esse vazio histórico.
11: Os recursos financeiros para a implantação e manutenção da universidade virão do Orçamento Geral da União, com a possibilidade de auxílios e subvenções por entidades públicas e particulares. O texto segue agora para a sanção presidencial.
1: E o Senado homenageou 3 pessoas e instituições dedicadas ao cuidado dos mais vulneráveis. Na segunda edição da Comenda Santa Dulce dos Pobres, foram reconhecidos o Instituto da Primeira Infância e Prédio de Fortaleza, que atende mais de 4.000 crianças, a religiosa Maria Nilda Cavalcante Rangel e Jorge Eduardo Deister, coordenador da Vila do Pequenino Jesus, em Brasília.
2: Autor da proposta que criou a premiação, o senador Eduardo Girão, do Novo do Ceará, afirmou que a comenda dá visibilidade a exemplos concretos de solidariedade e serviço ao próximo. A comenda Santa Dulce dos Pobres foi criada em 2020 e é concedida anualmente a pessoas e instituições que prestam serviços relevantes na área social da saúde. Música. Com edição de Paula Groba e trabalhos técnicos de Eliseu Caires. O Jornal do Senado fica por aqui. Acompanhe agora as notícias da Câmara dos Deputados. Boa noite.
1: Boa noite e até amanhã.
12: Jornal Câmara dos Deputados. Plenário pode aumentar proteção de mulheres contra violência política.
13: Câmara aprova punição para má-fé em processos de violência doméstica.
12: Parlamentares analisam políticas públicas de apoio para a população idosa.
13: Boa noite. Maria do Rosário, do PT do Rio Grande do Sul, elogia o lançamento da Rede Nacional de Proteção e Defesa dos Direitos Humanos da Pessoa Idosa. Segundo a deputada, a medida busca ampliar a dignidade e combater a violência exercida contra a parcela da população que mais cresce no país.
12: Maria do Rosário reforça ainda a necessidade de o Parlamento aprovar medidas focadas no fortalecimento da Política Nacional de Cuidados, na criação de um auxílio financeiro para cuidadores de idosos do BPC e na aprovação da Convenção Internacional sobre o envelhecimento humano.
13: Ranieri Paulino, do Republicanos da Paraíba, chama atenção para o crescimento dos casos de violência contra idosos e defende o fortalecimento das políticas de proteção e cuidado. Ele pede garantia de dignidade e segurança às pessoas em situação de maior vulnerabilidade.
12: Ranieri Paulino ainda destaca a necessidade de ampliar o acesso aos serviços destinados às pessoas com deficiência no interior da Paraíba. Para ele, a descentralização desses atendimentos é fundamental para promover inclusão e assegurar direitos à população que vive fora dos grandes centros.
13: José Ayrton Félix Cirilo, do PT do Ceará, defende mais investimentos em políticas de cuidado e proteção para crianças e adolescentes. O deputado afirma que a falta de atenção, presença e apoio familiar pode comprometer o desenvolvimento integral desde a infância.
12: José Ayrton Félix Cirilo aponta que o orçamento federal ampliou a participação dos recursos destinados a crianças e adolescentes nos últimos anos, mas ainda precisa avançar em áreas como educação, saúde, assistência social, segurança alimentar e proteção de direitos.
14: Votação.
13: Punição para quem agir de má fé durante processos de violência doméstica ou familiar contra a mulher é aprovada na Câmara. Confira os detalhes na reportagem de Sofia Peçanha.
15: A Câmara dos Deputados aprovou o projeto que autoriza os juizados de violência doméstica e familiar contra a mulher a aplicar punições para quem agir de má fé. A proposta de autoria da deputada Flávia Moraes foi aprovada pelas Comissões de Defesa dos Direitos da Mulher e de Constituição e Justiça. A medida altera a Lei Maria da Penha com o objetivo de aplicar sanções para quem agir com deslealdade no curso do processo. Invenção ou distorção de fatos propositalmente e tentativa de prejudicar outra pessoa injustamente são algumas condutas ilegais. A deputada Laura Carneiro, do PSD do Rio de Janeiro, relatora na Comissão de Constituição e Justiça, explicou.
16: A má-fé não ocorre pela simples inexistência de condenação ou falta de prova, mas é caracterizada quando a parte ofensora ou ofendida deliberadamente tenta desrespeitar a justiça, utilizando-se de instrumentos ilegais.
15: Pelo texto aprovado, se o juiz entender que alguém agiu de má-fé, essa pessoa pode ser punida com multa de até 10 salários mínimos. Durante a votação na Comissão da Mulher, a relatora da proposta, a deputada Silvia Cristina, do PP de Rondônia, concordou que a medida contribui para o bom andamento dos processos e da proteção às mulheres.
17: Consideramos, pois, que tais aperfeiçoamentos ajudarão a evitar excessos e abusos das partes, conferindo maior credibilidade à Lei Maria da Penha e maior prestígio à verdade real, ampliando a proteção de todas nós mulheres brasileiras.
15: Os danos processuais já estão previstos no Código de Processo Civil e ocorrem quando uma das partes, autor ou réu, não age de forma correta. Para essas condutas, o Código prevê penas como multa e indenização à parte contrária pelos prejuízos que sofreu. Agora, o projeto que aplica punições para quem agir de má fé em casos de violência doméstica e familiar contra a mulher segue para análise do Senado. Da Rádio Câmara de Brasília, Sofia Peçanha.
14: Agricultura.
12: Heitor Xu, do PSD do Rio Grande do Sul, comemora a formatura da primeira turma do projeto Conexão Mulher em Santa Cruz do Sul. A iniciativa reuniu 48 agricultores familiares em atividades voltadas à formação de lideranças femininas e ao fortalecimento da atuação das mulheres no meio rural.
13: Segundo Heitor Xu, o projeto ofereceu capacitação em áreas como cooperativismo, educação financeira e políticas públicas. Para ele, a qualificação e o incentivo à participação feminina contribuem para o desenvolvimento das propriedades rurais das famílias e das comunidades.
12: Anderson Pinto, do União do Pará, critica operações de fiscalização ambiental realizadas por órgãos federais no estado. De acordo com o parlamentar, pendências fundiárias e burocracia atrapalham os produtores rurais, que, segundo eles, sofrem com a insegurança jurídica.
13: Anderson Pinto defende a ampliação das ações de regularização fundiária e ambiental na Amazônia. Ele argumenta que a definição das propriedades pode reduzir conflitos, garantir segurança jurídica e contribuir para a preservação ambiental e o desenvolvimento da região.
14: Desenvolvimento regional.
12: Ricardo Maia, do MDB, destaca a assinatura de mais de 2 bilhões de reais em convênios entre o governo da Bahia e os municípios para execução de obras. Segundo ele, os recursos serão destinados a áreas como pavimentação, saúde, educação e recuperação de estradas.
13: Ricardo Maia afirma que a transferência de recursos e a realização de convênios fortalecem o municipalismo e ampliam a capacidade de investimento das prefeituras. Ele sustenta que a execução de obras contribui para levar desenvolvimento à população do interior baiano.
12: Pompeu de Matos, do PDT, defende o avanço de investimentos da indústria da celulose no Rio Grande do Sul, com previsão de 27 bilhões de reais. Ele afirma que o empreendimento pode gerar 12 mil empregos, fortalecendo a economia de Barra do Ribeiro, Guaíba, Tapes, Camaquã e Charqueadas.
13: Pompeu de Matos cobra equilíbrio no licenciamento ambiental para que exigências técnicas não impeçam a realização da obra. Ele acredita que o desenvolvimento econômico e proteção ambiental podem caminhar juntos, desde que os órgãos responsáveis adotem critérios razoáveis.
12: Eduardo Veloso, do Solidariedade, lamenta que, em vez de comemorar os 64 anos de emancipação do Acre, seu discurso seja para denunciar o isolamento e o descaso do governo federal com o estado. Ele cita as estradas intransitáveis e a pobreza da população, que segue sem apoio para crescer.
13: Segundo Eduardo Veloso, o estado já respondeu por 30% do PIB nacional durante o ciclo da borracha e hoje sofre com as restrições ambientais. Ele defende a abertura de uma rota ligando o Acre ao Peru para encurtar o caminho das exportações brasileiras rumo ao mercado asiático.
12: Homero Rodrigues, do Podemos, homenageia os 100 anos de nascimento de José Carlos da Silva Júnior, apontado como referência empresarial e pública na Paraíba. Ele afirma que o legado do empresário inspira novas gerações pelo compromisso com o desenvolvimento do estado.
14: Habitação.
13: Charles Fernandes, do PSD da Bahia, comemora a destinação de moradias do programa Minha Casa Minha Vida para Guanambi e cidades vizinhas. Entre os municípios atendidos, ele destaca Pindaí, Malhada, Piripá, Feira da Mata, Ibiaçucê, Sebastião Laranjeiras e Condeúba.
12: Charles Fernandes ressalta que levou ao governo federal a demanda por unidades habitacionais em cidades que ainda não tinham sido contempladas. O deputado assinala que a expansão do programa para cidades do interior contribui para a redução das desigualdades regionais.
14: Economia.
13: Luiz Lima, do Novo do Rio de Janeiro, alega que o Brasil atravessa uma crise econômica marcada pelo aumento do custo de vida, pela alta dos juros e pelo crescimento do endividamento das famílias. Ele afirma que a perda do poder de compra tem afetado diretamente o cotidiano dos brasileiros.
12: Luiz Lima também critica medidas relacionadas às mudanças na jornada de trabalho e argumenta que elas podem ampliar a informalidade. Para ele, o debate econômico deve priorizar ações voltadas à geração de empregos e à recuperação da atividade produtiva.
13: Paulo Guedes, do PT de Minas Gerais, rebate críticas da oposição à política econômica do governo federal. O deputado explica que a taxa básica de juros é definida pelo Banco Central e reforça que o executivo defende a redução dos juros.
12: Paulo Guedes cita indicadores econômicos e sociais para sustentar a avaliação positiva do governo. Segundo ele, o país registra queda do desemprego, retomada de obras públicas, ampliação de programas sociais e aumento dos investimentos em educação e infraestrutura.
14: Meio ambiente.
13: Os deputados aprovaram proposta que inclui abrigos de animais entre os locais de cumprimento da pena de serviços comunitários. O repórter José Carlos Oliveira explica como será a medida.
18: A Câmara dos Deputados aprovou o projeto de lei que inclui os abrigos de proteção animal entre os locais onde poderá ser cumprida a pena de prestação de serviços à comunidade. Esse tipo de punição é previsto no Código Penal como alternativa à prisão para condenações inferiores a 4 anos em crimes de menor impacto, como explica a relatora do texto na Comissão de Constituição e Justiça, deputada Júlia Zanatta, do PL de Santa Catarina.
19: Código Penal, né, que fala de prestação em hospitais, escolas, orfanatos e outros estabelecimentos. Então essa lei ela vem para alterar e colocar também os abrigos de animais, que são uma realidade da nossa sociedade, inclusive uma realidade de falta de apoio, de mão de obra, porque não é somente uma questão de defesa da proteção animal, é uma questão também de saúde pública, esse cuidado com os animais, né, foram abandonados, animais de rua.
18: Júlia Zanata prevê dupla vantagem na medida.
19: Isso vai contribuir com a defesa animal, mas também com a ressocialização dessas pessoas que cometeram crimes de menor potencial ofensivo.
18: A proposta original é do deputado Célio Studart, do PSD do Ceará. Da Rádio Câmara de Brasília, José Carlos Oliveira.
14: Segurança Pública. Aloysio Mendes, do Republicanos do Maranhão, registra a prisão de 3 suspeitos de envolvimento no homicídio de um empresário em Imperatriz. O deputado elogia a atuação das forças de segurança do Maranhão, com apoio de órgãos federais no avanço das investigações.
13: Aloysio Mendes manifesta solidariedade à família da vítima e afirma que a resposta policial ajuda a enfrentar a sensação de impunidade na cidade. Ele espera que as circunstâncias do crime sejam esclarecidas e que os investigados respondam perante a justiça.
14: Justiça. Marcelo Nilo, do Republicanos, critica a condução da compra de respiradores realizada pelo governo da Bahia durante a pandemia. O deputado cobra ainda esclarecimentos sobre os recursos empregados na aquisição desses equipamentos.
13: Marcelo Nilo levanta questionamentos sobre a evolução patrimonial de agentes públicos e faz críticas à condução política do grupo que administra o estado. Ele defende que as suspeitas sejam apuradas com transparência e responsabilização, caso sejam confirmadas irregularidades.
14: Diante das dificuldades para instaurar a CPMI do Banco Master no Congresso, Carlos Jordi, do PL do Rio de Janeiro, defende a abertura de uma CPI municipal para investigar contratos firmados pelo governo local sem licitações e o envolvimento entre as lideranças políticas e executivos da instituição financeira.
13: Na avaliação do parlamentar, haveria um esquema destinado a encobrir supostos pagamentos de propinas. Carlos Jordi afirma ainda que as fraudes envolvendo empréstimos consignados começaram na Bahia, seguindo para o Rio de Janeiro. Ele defende investigações imediatas e a responsabilização dos envolvidos.
14: Relações Exteriores. Sérgio Turra, do PP do Rio Grande do Sul, manifesta preocupação com a segurança jurídica no país. O deputado observa que a parcialidade do judiciário fere o princípio fundamental do Estado Democrático de Direito.
13: Sérgio Turra cita a decisão da justiça italiana relacionada à extradição da ex-deputada Carla Zambelli para apontar possíveis julgamentos parciais. O parlamentar ressalta que a confiança nas instituições é essencial para a garantia da justiça e da democracia.
14: A Câmara pode votar projeto que aumenta a proteção de mulheres contra a violência política. A ideia é combater a violência quando praticada também contra mulheres que exercem liderança social e política fora de cargos eletivos. Confira na reportagem de Antônio Vital.
20: Está pronto para ser votado no plenário da Câmara projeto que amplia a proteção às mulheres contra a violência política. A proposta inclui na lei que combate a violência política contra a mulher aquelas que exercem liderança social e política fora dos cargos eletivos. De acordo com a proposta, passam a ser abrangidas pela lei mulheres que atuam como defensoras de direitos humanos, líderes comunitárias, dirigentes partidárias, líderes sindicais e integrantes de movimentos sociais. O objetivo é reconhecer que a violência política contra mulheres também ocorre fora do ambiente eleitoral e do exercício de mandatos. O projeto, apresentado pela deputada Dayana Santos, do PCdoB do Rio Grande do Sul, recebeu parecer favorável da relatora, deputada Natália Bonavides, do PT do Rio Grande do Norte, para quem a violência política também atinge mulheres que atuam como lideranças, mesmo sem cargos eletivos. A proposta também altera o Código Eleitoral para considerar crime a prática de assédio, humilhação, perseguição ou ameaça voltadas para impedir ou dificultar campanha eleitoral ou mandato de mulheres. Serão considerados crimes atitudes que configurem menosprezo ou discriminação relacionada à condição da mulher, à cor, raça, etnia, orientação sexual ou identidade de gênero. O projeto ganhou regime de urgência, o que permite que seja votado diretamente no plenário, sem passar pela análise das comissões permanentes da Câmara, mas foi criticado pelo deputado Kim Kataguiri, do Missão de São Paulo, que considerou as medidas protetivas um privilégio.
21: Você vê que na realidade tem alguns jabutis ali de inclusão para proteção especial e privilégios
0: de realidade de lideranças que vão ser colocadas acima de cidadãos comuns. Então, líderes de ONGs de direitos humanos, dirigentes partidários, vão ter um atendimento especial da polícia, né? Muitas vezes garantido escolta policial e atenção do Ministério Público mais do que um cidadão comum.
20: O texto também altera a lei dos partidos políticos para obrigar as legendas a adotarem medidas de prevenção e combate à violência política contra a mulher. Entre essas medidas estão a criação de canais de denúncia e a aplicação de sanções a filiados que praticarem esse tipo de violência. O regime de urgência foi defendido pela deputada Laura Carneiro, do PSD do Rio de Janeiro.
21: O projeto trata apenas de auxiliar nós, mulheres políticas, na nossa luta diária, para que não soframos violência política como sofremos. Talvez os homens não consigam perceber a importância disso para as políticas brasileiras.
20: Ainda não há data para votação no plenário da Câmara do projeto que amplia a proteção às mulheres contra a violência política. Rádio Câmara de Brasília, Antônio Vital.
13: General Girão, do PL do Rio Grande do Norte, defende o endurecimento da legislação para crimes com motivação política. Para ele, é necessário fortalecer as ações de combate ao crime organizado e garantir mais segurança à população e aos agentes públicos.
14: O deputado manifesta preocupação com o avanço da violência no Rio Grande do Norte e destaca o atentado ocorrido em Mossoró contra um vereador e pré-candidato a deputado federal. General Girão também lamenta a morte de um cinegrafista que acompanhava a atividade política.
13: Marcos Polon, do PL de Mato Grosso do Sul, critica a condução do julgamento do ex-deputado Eduardo Bolsonaro, afirmando que o caso representa uma afronta ao devido processo legal. Segundo ele, o processo teria motivações políticas e não observaria princípios fundamentais da justiça.
14: Além disso, Marcos Polon questiona a atuação do STF e alega que integrantes da corte estariam comprometendo a imparcialidade necessária ao julgamento. O deputado defende que é preciso assegurar segurança jurídica e respeito às regras previstas na Constituição.
22: Cultura.
13: Benedita da Silva, do PT do Rio de Janeiro, exalta a participação das mulheres na construção da cultura brasileira. A deputada cita relatório do ECAD, que aponta crescimento no número de mulheres cadastradas e no valor distribuído em direitos autorais.
14: Benedita da Silva observa, no entanto, que a desigualdade de gênero ainda persiste no setor musical. A parlamentar defende políticas públicas voltadas à ampliação da participação feminina e à garantia de mais transparência e justiça na distribuição dos direitos autorais.
22: Educação.
13: Inácio Arruda, do PCdoB do Ceará, apresentou o projeto que autoriza o uso de veículos do transporte escolar por estudantes da educação profissional, tecnológica e superior. Ele afirma que a proposta busca reduzir a evasão de alunos que têm que percorrer longas distâncias diariamente.
14: Inácio Arruda sustenta que o custo diário do transporte prejudica a permanência de estudantes em cursos superiores nos estados do Nordeste. Ele pede apoio dos parlamentares para acelerar a tramitação e informa que a matéria já foi discutida com entidades estudantis.
22: Trabalho.
13: Luiz Carlos Raul, do Podemos do Paraná, defende que a redução da jornada semanal de trabalho seja acompanhada de regras específicas para micro e pequenas empresas. Ele acredita que o segmento precisa de apoio para se adaptar às mudanças.
14: Luiz Carlos Raul propõe, então, mecanismos de compensação como redução de encargos e acesso facilitado ao crédito para minimizar os impactos financeiros da medida. Para ele, a adoção dessas iniciativas é fundamental para preservar empresas e manter postos de trabalho.
13: Luiz Couto, do PT da Paraíba, defende gratificação de atividades de combate e controle de endemias para servidores da FUNASA, admitidos antes da descentralização das ações do órgão. O parlamentar afirma que a medida reconhece profissionais que atuam em áreas de difícil acesso.
14: Luiz Couto argumenta que o combate a endemias depende também de equipes técnicas, administrativas, laboratoriais, de transporte e de logística. Ele considera que a ampliação da gratificação corrige uma distorção histórica em favor desses servidores.
22: Saúde.
13: Júlio César Ribeiro, do Republicanos do Distrito Federal, destaca a importância de lei que garante às mulheres o direito de ter acompanhante em consultas, exames e procedimentos de saúde. Ele assinala que a norma surgiu de proposta de sua autoria, com o objetivo de ampliar a proteção nos atendimentos.
14: Júlio César Ribeiro avalia que a presença de uma pessoa de confiança torna o acolhimento mais transparente em situações de vulnerabilidade física ou emocional. Ele sustenta que a defesa das mulheres deve resultar em medidas concretas de segurança,

0: Jornal Câmara dos Deputados, produzido pela Rádio Câmara, com trabalhos técnicos de Everson Urani e apresentação de José Carlos Andrade e Márcio Aquilissardi. Uma boa noite para você.
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tinha suspirado, tinha beijado o papel devotamente. Era a primeira vez que lhe escreviam aquelas sentimentalidades, e o seu orgulho dilatava-se ao calor amoroso que saía delas, como um corpo ressequido que se estira num banho tépido. Sentia um acréscimo de estima por si mesma e parecia-lhe que entrava enfim numa existência superiormente interessante, onde cada hora tinha o seu encanto diferente, cada passo conduzia a um êxtase.

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0: 6:02 em Campinas.
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0: Muito bom dia, são 6:02 em Campinas. Quarta-feira fria de junho, 17 de junho de 2026, está no ar o seu programa de músicas e informações. Aqui pelo Inspira FM, é o Inspira pela Manhã, com os primeiros destaques de hoje. A primeira onda de frio do inverno derruba temperaturas em Campinas e região neste final de semana. A Indec multa 784 motoristas por uso irregular de vagas para idosos e pessoas com deficiência em shoppings. E Letícia Sabatella faz show no quarto encontro de influencers de Hortolândia. Eu sou o Renato Zadi, com você a partir de agora. Uma excelente manhã para você com a melhor playlist do seu rádio. 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Inspire-se. 6:03 agora.
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0: Inspira FM 6:16.
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0: A primeira onda de frio de 2026 deve derrubar as temperaturas em São Paulo, Campinas e outras regiões do país a partir deste fim de semana. O inverno começa oficialmente às 5:24 de domingo, dia 21, mas uma frente fria já chega no sábado e traz chuva e aumento de nuvens em todo o estado. Em Campinas e região, a previsão do CEPAGRE da Unicamp indica mínimas de 12 e 10 graus e máximas de 23 graus, entre hoje e amanhã. Agora no estúdio da Inspira FM, nós temos 13 graus.
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0: Essa é a música do Lulu Santos, De Repente Califórnia, 6h31 em Campinas. Bom dia.
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0: O dólar fechou em alta nesta terça-feira com valorização de 0,49%, cotado a R$ 5,0086. Já o Ibovespa, o principal índice da bolsa, caiu 0,45% e fechou aos 169.648 pontos. O mercado acompanha o possível acordo de paz entre Estados Unidos e Irã, que já derrubou o preço do petróleo. Os investidores também aguardam a super quarta, quando os bancos centrais dos dois países vão anunciar as novas decisões sobre os juros. Agora 6h33.
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0: agora 6h43.
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0: A terça-feira da Copa do Mundo teve vitórias dos favoritos. A França estreou com vitória por 3-1 sobre o Senegal com 2 gols de Kylian Mbappé. Pelo mesmo grupo, a Noruega goleou o Iraque por 4-1 com 2 gols de Erling Haaland. No grupo J, a atual campeã Argentina venceu a Argélia por 3-0 com Lionel Messi marcando 3 gols da partida. E agora chegando às primeiras informações do trânsito com Daniele Gandolfi. Bom dia, Daniele.
2: Bom dia, Renato. Excelente quarta-feira para você. Uma ótima quarta para todo mundo que tá ligado aqui com a gente na Inspira, nessa manhã gelada. E eu tô observando já o caminho pelas rodovias Anhanguera e Bandeirantes. Para quem vai sentido São Paulo, Bandeirantes tá só um pouquinho melhor que a Anhanguera. Tem problemas depois do Rodoanel, do quilômetro 22 até o 20 e do 15 até o 13 na Marginal. Pela Anhanguera, tem dificuldades ali do 28 até o 26, onde tem obras na altura da estrada de Perus, mais problemas no Rodoanel, do 23 até o 22 e do 14 até o 11 na Tietê. 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
0: Agora faltam 16 para 7.
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1: O Supremo Tribunal Federal condenou o ex-deputado Eduardo Bolsonaro a 4 anos e 2 meses de prisão em regime semiaberto por coação no curso do processo ao tentar interferir no julgamento do pai, o ex-presidente Jair Bolsonaro, na chamada trama golpista. Segundo a Procuradoria-Geral da República, Eduardo articulou ações com o governo dos Estados Unidos para pressionar e ameaçar ministros do STF e evitar a condenação do pai. Ele também foi condenado ao pagamento de uma multa de R$162 mil e ficará inelegível por 12 anos, até 2038. E agora outras informações do trânsito. Daniele, por favor.
2: Oi, Renato. Tô de olho agora no caminho dos nossos ouvintes pela rodovia Santos Dumont. Sentido Campinas, tem lentidão ainda lá em Salto, antes do aeroporto, a partir do quilômetro 41 e até o 44. Aí melhora bastante e volta a parar já em Campinas, a partir do quilômetro 75 e até a rodovia Anhanguera. Seguindo pela Prestes Maia, o caminho vai bem pesado até a passagem pela Avenida Prefeito Magalhães Teixeira e depois pela João Jorge, tudo tranquilo até o terminal. O trajeto pela Rui Rodrigues e Avenida das Amoreiras está melhor. Só fica mais cheio da Senadora Antônio Lacerda Franco até a Anhanguera e depois tudo tranquilo até o acesso à Avenida Faria Lima. 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
1: Agora 7:01 em Campinas.
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0: Inspire FM, o som do Aha, Stay on These Roads.
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0: Cidade de Campinas ganhou um papel estratégico no plano de modernização do Exército Brasileiro até o ano 2040. A 11ª Brigada de Infantaria Mecanizada, com sede na cidade, passou a integrar a Força de Emprego de Prontidão, grupo de tropas de resposta rápida para atuar em qualquer região do país. O projeto chamado Força 40 prevê investimentos em tecnologia, treinamento em ambiente urbano e novos equipamentos, e inclui também a criação de um polo tecnológico do Exército entre Campinas e Valinhos. Agora são 7h17.
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0: Shania Twain, From This Moment On, 7h34 em Campinas.
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0: A INDEC aplicou 784 multas em motoristas que usaram de forma irregular vagas reservadas para idosos e pessoas com deficiência em shoppings de Campinas desde o começo deste ano. Segundo a empresa, foram feitas mais de 9.300 fiscalizações, principalmente nos shoppings Iguatemi, Parque Dom Pedro, Galeria e Parque das Bandeiras. Usar essas vagas sem credencial é uma infração gravíssima com multa de R$ 203,47, 7 pontos na carteira de motorista e possibilidade de remoção do veículo. E agora vamos ver como está o movimento do trânsito em Campinas com a Daniele.
2: Oi, Renato. Tem destaque agora da rodovia Campinas-Monte Mori. Para quem vai sentido Campinas, tem congestionamento ainda em Hortolândia. A partir do quilômetro 14 e até o 11, ali na passagem pela rodovia dos Bandeirantes. E o caminho volta, fica lento a partir do quilômetro 5 e até o 1, depois da Adalberto Panzan, ali na Robert Bosch. Aí a Robert Bosch vai congestionada até a Anhanguera. O começo da Lix da Cunha vai bem, tem redução de velocidade a partir da rua Clodomiro Ferreira de Camargo e até a Doutor Alberto Sacramento, e depois o caminho vai bem até o centro. 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
0: Agora 7h36.
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1: Campinas ganha um novo cineclube no centro com sessão gratuita nesta quinta-feira, amanhã. O Cine Ponto estreia às 7 da noite com exibição ao ar livre do filme Esplendor, da diretora japonesa Naomi Kawase, na Galeria Foto Ponto, perto do Centro de Convivência Cultural. A programação é gratuita, os lugares são limitados e a recomendação é chegar mais cedo. O endereço é Rua General Osório, 1631, no centro de Campinas. E agora vamos acompanhar as informações do trânsito com a Daniele Gandolfi.
2: Renato, tô observando agora a rodovia Dom Pedro em Campinas para quem vai no sentido da rodovia em Anguera e tem um acidente logo depois da rodovia Heitor Penteado ali na altura do quilômetro 129. Isso tá causando congestionamento pelo anel viário a partir do quilômetro 8. Vai tudo travado até a Dom Pedro, onde tem ocorrência ali no 128. Depois o caminho só volta a parar já no acesso a Anguera, pelo anel viário. Para quem vai sentido a Anhanguera, a partir da Heitor Penteado, tudo livre. 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
1: Obrigado, Daniele. Agora faltam 12 para as 8.
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1: A Ponte Preta foi excluída de programa de apoio financeiro da Série B da CBF por atrasar salários de jogadores, comissão técnica e funcionários por mais de 60 dias. A decisão da Agência Nacional de Regulação e Sustentabilidade do Futebol também determina que o clube devolva todas as despesas de logística e arbitragem pagas desde o início da competição. A Ponte continua com as viagens organizadas pela CBF, mas terá de reembolsar os valores em até 10 dias. E agora vamos ver como está o trânsito em Campinas, Daniele.
2: Oi, Renato. Tem informação chegando agora da rodovia Santos Dumont. Para quem vai sentido Salto, problemas na aproximação com a rodovia dos Bandeirantes do quilômetro 73 até o 70, mais à frente em Indaiatuba, do 57 ao 53, onde tem acidente, e aí melhora e segue bem. Pela Santos Dumont, sentido Campinas, dificuldades ainda em Salto, do 42 ao 44, em Indaiatuba, do 49 ao 53, e na chegada a Campinas, do 75 até a rodovia via Anhanguera. 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
1: Agora 8:05.
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0: uma clássica do ABBA no, na voz do Sixpence on the Richer Dancing Queen. Agora 8:18.
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0: Os tratamentos de radioterapia do Hospital Municipal Mário Gatti em Campinas estão suspensos até o dia 23 de junho por causa do reparo do acelerador linear, um aparelho usado nas sessões contra o câncer. Segundo a rede Mário Gatti, as consultas e outros serviços do hospital continuam normalmente e as sessões de radioterapia desse período serão reagendadas depois de avaliação individual de cada paciente. Agora 8:19.
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0: Bryan Adams na Inspira FM, 8h36.
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0: A atriz Letícia Sabatella é a atração do quarto encontro de influencers de Hortolândia, que acontece neste sábado, dia 20, às 7 da noite, no Teatro Elizabeth Keller de Matos, no Jardim Amanda. Ela representa ou apresenta o espetáculo Voz Piano ao lado do pianista Paulo Braga, com releituras de músicas de MPB, jazz e composições autorais. A prefeitura também promove uma votação online para escolher os melhores influencers da cidade. E agora Daniele Gandolfi traz outras informações do trânsito nesse momento.
2: Renato, nosso ouvinte que está saindo ali da Marechal Carmona e vai no sentido da Norte-Sul, atenção que o caminho está congestionado pela Via Expressa Valdemar Pascoal, já a partir da General Carneiro, e continua com problemas seguindo pela General Marcondes Salgado até a Moraes Salles. Caminho muito difícil. E João Jorge e Moraes Salles não servem de alternativa para o bairro. Então vale a pena agora, a partir da Marechal Carmona, o caminho da Avenida Doutor Ângelo Simões, depois Monte Castelo até a Norte Sul. Tudo livre por ali. 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
0: 8h37 agora.
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1: A banda CPM 22 se apresenta neste sábado, dia 20, às 8 da noite, no Santo Rock Bar em Campinas, com a turnê comemorativa de 30 anos. O show reúne sucessos como Dias Atrás, Um Minuto para o Fim do Mundo e Não Sei Viver Sem Ter Você, em uma noite especial para os fãs de várias gerações. A casa abre às 5 da tarde e o bar fica na Avenida Doutor Armando Salles de Oliveira, 128, no Taquaral, em Campinas. Agora 8h49.
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0: Ele, Michael Jackson, Off the Wall, 9-1 em Campinas.
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0: Está terminando esta edição do Inspira pela Manhã e a Daniele Gandolfi traz as últimas atualizações do trânsito em Campinas para você. Daniele.
2: Renato, tô observando agora um acidente na região de Jundiaí, na alça de acesso da rodovia Anhanguera para Dom Gabriel, para quem vai no sentido de Itu. Isso tá causando congestionamento pela Anhanguera em Jundiaí, do 57 até o 62. Depois, o caminho pela Anhanguera melhora e vai bem. Pela Anhanguera para São Paulo, tem lentidão ainda em Matão, do 107 até o 104, ali na altura da rodovia Dom Pedro, e o caminho só volta para sentido capital paulista no Rodoanel, do 23 ao 22. E do 14 ao 11 na Marginal. Para o interior, melhor opção é a Rodovia dos Bandeirantes, que está livre. E para São Paulo, Rodovia dos Bandeirantes só fica lenta no finalzinho, do 16 ao 13 na Tietê. 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
0: Muito obrigado, Daniele. Volta ao longo da programação da Inspira FM, terminando o Inspira pela Manhã desta quarta-feira, 17 de junho de 2026. Com os destaques de hoje, a primeira onda de frio do inverno derruba temperaturas em Campinas e região neste fim de semana. A Indec multa 784 motoristas por uso irregular de vagas para idosos e de pessoas com deficiência em shoppings. E a atriz Letícia Sabatella faz show no quarto encontro de influencers da cidade de Hortolândia. Eu sou o Renato Zadi, muito obrigado pela sua companhia. Amanhã, às 6 da manhã, eu volto com você. Daqui a pouco, Ana Martins na programação da Inspira. 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Agora 9:03. Tchau, tchau.
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Bom dia para você na sintonia da Inspira FM 97.7, que até aqui esteve em ótima companhia com Renato Zadir. Da Inspira FM 97.7, que até aqui esteve em ótima

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0: Na Inspira, o Elton John, Rocketman, mais um super hit marcando presença na nossa trilha sonora. Você tá na Inspira FM, faz bem ouvir.
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3: O frio deve ganhar força em São Paulo, em Campinas, em outras regiões do país a partir deste final de semana com a chegada de uma frente fria. O inverno começa oficialmente às 5h24 de domingo, dia 21, e o sábado já deve ter aumento de nuvens e chuva em todo o estado. Em Campinas e região, o CEPAGRE da Unicamp prevê mínimas de 10 e 12 graus e máximas de 23 graus hoje e amanhã. E um estudo da Tropsy, com mais de 1.100 brasileiros, indica que 97% dos jovens pretendem acompanhar a Copa do Mundo de alguma forma. A pesquisa mostra que a experiência continua sendo coletiva. 78% assistem aos jogos com a família e 74% com os amigos. O levantamento foca na geração Z, formada em geral por quem nasceu entre 1997 e 2012. Faixa hoje na casa dos 14 e 29 anos.
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0: A última dessa hora na Inspira, o rei do pop, Michael Jackson, Love Never Felt So Good. Uma ótima manhã de quarta-feira para você. Continue com a gente.
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3: Campinas registra um aumento nas multas na rodovia Dom Pedro I com o uso de inteligência artificial desde abril deste ano. Segundo a concessionária Rota das Bandeiras, foram 1.136 infrações em 2 meses, com média de 568 por mês, uma alta de 2.369% em relação ao ano passado. A falta de cinto de segurança lidera os registros. As imagens são analisadas por um policial rodoviário antes da aplicação da multa. E a Anvisa autorizou nesta terça-feira o uso de um tratamento experimental em uma jovem de 22 anos, moradora de Valinhos, após um acidente em Curitiba. Ana Beatriz Tubinski perdeu os movimentos das pernas ao ser atingida por um galho no sábado, dia 13. A polilamina é uma proteína brasileira em estudo que busca regenerar nervos da medula espinhal. A liberação em caráter excepcional abre uma possibilidade de recuperação.
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4: Um exame negativo de HIV fez nascer uma das canções mais sensíveis da música brasileira. Aqui é o Raul Rufo e depois do intervalo, essa história forte te espera aqui na Inspira.
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5: Um exame negativo de HIV fez nascer uma das canções mais sensíveis da música brasileira. Para você que tá aqui na Inspira FM, eu sou o Raul Rufo e o compositor dessa música tava internado, muito doente e com medo. Ele pediu um teste de HIV. O resultado deu negativo e o alívio virou festa no quarto do hospital. Entre amigos, visitas e passarinhos na janela, ele escreveu uma letra sobre amor, mágoa e silêncio. O diagnóstico verdadeiro viria, mas aquela música já estava eternizada. Estamos falando de Codinome Beija-Flor, para você ouvir agora aqui na Inspira FM. Codinome Beija-Flor, para você ouvir agora aqui na Inspira FM.

Boa música, 24 horas por dia, se é Inspira FM, Terry Streams. A gente ouve um super conteúdo, qualidade de vida e notícias do jornalismo ao longo da programação. Boa manhã de quarta, tem Spice Girls.

0: Na Inspira, Rick Astley, Never Gonna Give You Up, hit dos anos 80. Na trilha sonora da Inspira, que agora traz as informações do trânsito.
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2: Tem destaque agora do seu caminho pela rodovia Dom Pedro. Para quem vai no sentido Dutra, sentido Jacareí, problemas ali na região de Itatiba. Tem obras na altura do quilômetro 92 com faixa interditada e problemas a partir do 105. Depois do 92 melhora e aí vai bem até o acesso à rodovia Dutra. Para quem pega Dom Pedro no sentido de Campinas, obras também, mas na região de Atibaia, na altura do quilômetro 86 e lentidão desde 81. Depois do 86 melhora e aí tudo tranquilo pela Dom Pedro até Campinas. 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

0: som do Cidade Negra na Inspira FM, informações atualizadas do trânsito por aqui.
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3: Campinas recebe nesta sexta-feira, dia 19, um feirão de empregos com mais de 1000 vagas no Jardim Liliza. O evento será realizado das 9 da manhã às 4 da tarde na Casa Maria de Nazaré, com participação de 10 empresas da região. Os salários chegam a R$5.000, com oportunidades para diferentes níveis de escolaridade. Para participar, é preciso levar um documento com foto, currículo e carteira de trabalho. O atendimento será feito por equipes do Centro Público de Apoio ao Trabalhador, o CEPAT. E o IBGE, Instituto Brasileiro de Geografia e Estatística, abriu concurso com 8.238 vagas temporárias em todo o país para o Censo Agropecuário 2026. As funções exigem ensino médio completo, com salários entre R$ 2.128 e R$ 4.008, mais benefícios. As inscrições são feitas pela internet apenas, no site da banca IBFC. Até 1º de julho, com taxa de R$ 53. A prova objetiva está marcada para 27 de setembro.
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4: Tem informação chegando agora do seu caminho pela rodovia Santos Dumont, que tá difícil para quem vai sentido Salto ali na região de Indaiatuba, do quilômetro 57 até o 53. Depois já melhora e vai numa boa até Salto. Já para quem utiliza Santos Dumont no sentido de Campinas, tudo tranquilo, inclusive o acesso ali a Prestes Maia e depois o caminho pela João Jorge vai muito bem até o terminal central. 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

0: Você está em 97.7, essa é a Inspira FM, KC and Sunshine Band. Tem informações do trânsito para você.
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2: Tem mais do trânsito falando agora da Avenida Brasil e para quem vai sentido bairro, sentido Avenida Imperatriz Leopoldina, tem congestionamento a partir do Orozimbo Maia e até a passagem pela Camargo Paz e também na altura da Imperatriz Leopoldina. Depois já vai bem. Pela Brasil, sentido centro, sentido Orozimbo Maia, redução de velocidade na altura da Imperatriz Leopoldina, logo à frente da Doutor Miguel Penteado até a Camargo Paz e na altura da Barão de Itapura. Então tô observando que tá melhor nos dois sentidos o caminho pela Andrade Neves. 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

0: Inspire-se com o melhor da música, Paul McCartney, na nossa programação Minha Última. Eu sou a Ana Martins. Márcio Cruz está chegando para te fazer companhia. A gente volta a se encontrar amanhã, quinta-feira, às 9 da manhã.
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3: O ex-lateral Josimar, revelado pelo Botafogo e jogador da seleção brasileira na Copa de 86, quer conhecer pessoalmente o goleiro Vozinha, de Cabo Verde. Ele soube que o atleta recebeu seu nome em homenagem ao gol marcado por Josimar no Mundial do México. O brasileiro disse ter se emocionado com a história e quer abraçar o goleiro e agradecer ao pai dele. Josimar contou ainda que, assim como Vozinha, também foi criado pela mãe e pela avó, o que reforçou a identificação com o jogador africano. E a Caixa Econômica Federal oferece até sexta, dia 19, no Largo do Rosário, em Campinas, renegociação de dívidas pelo programa Novo Desenrola Brasil. São 33.726 contratos elegíveis na região, que somam cerca de 113 milhões de reais em débitos. Os descontos podem chegar a 90%, com parcelamento de 12 a 48 meses e parcelas a partir de R$ 50. O atendimento no caminhão da Caixa vai das 10 às 16 horas para pessoas físicas e jurídicas.
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Pepeu Gomes, Garota Dourada, mais um clássico da música brasileira por aqui. Excelente tarde para você. Estamos na quarta-feira e que bom que você tá aqui na Inspira. Agora tem a Britânica Xadê.

0: Esse é o Queen pra gente fechar essa hora aqui na Inspira. Uma boa tarde. Daqui a pouquinho eu vou tocar Ted Swings, Coldplay, vou tocar Michael Jackson e muito mais. 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
3: A cidade de Americana realiza nos dias 13 e 4 de julho o festival Rock Day, com shows de Paralamas do Sucesso, Raimundos e CPM 22 no Parque de Eventos do Clube dos Cavaleiros. A entrada é solidária com doação de pomada para assaduras e sabonete líquido infantil. Uma linha de ônibus gratuita vai atender o público nos dois dias. Na sexta, os shows começam às 18 horas e no sábado às 16 horas. E o Tribunal de Contas do Estado deu prazo até sexta, dia 19, para a Prefeitura de Campinas e a ENDEC explicarem a licitação do transporte público. O órgão pediu a cópia integral do processo administrativo do edital, que prevê contrato de 11,8 bilhões de reais por 15 anos. O leilão está suspenso por decisão do Tribunal de Justiça, após denúncias de possíveis irregularidades. A Prefeitura e a ENDEC afirmam que o processo é transparente e seguiu a legislação.
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Som do Caetano aqui na Inspira, sozinho. Uma ótima tarde para você. Trevor Horn, CEO.

0: Menina Veneno, som do Rich aqui na Inspira. Faz bem ouvir Michael Jackson pra gente seguir. Boa tarde.
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0: Essa foi a Marisa Monte, para ser sincero, e essa é Inspira. Você ouve em 97.7 e também pelos dispositivos digitais. Carl Simon.
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0: Toque de Abelha, Como Eu Quero, foi pra gente fechar mais uma hora aqui na Inspira. A música Não Para Não. Daqui a pouquinho a gente vai ouvir Lulu Santos, Bryan Adams, Bruce Springsteen e muito mais. 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
3: O goleiro Vozinha, de 40 anos, virou herói da seleção de Cabo Verde na estreia da Copa do Mundo deste ano e ganhou homenagem inusitada na Argentina. Um restaurante de Buenos Aires criou um bife à milanesa no formato do rosto do jogador. A casa já havia feito pratos inspirados em outros atletas, como Lionel Messi e o zagueiro neozelandês Tim Payne. A atuação de Vozinha no 0-0 contra a Espanha o transformou em um dos nomes mais

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Night Church com Bruce Springsteen aqui na Inspira 97.7 e também pelo aplicativo Inspira FM. Swing All Sisters, ótima tarde pra você.

Lily Allen aqui na Inspira, faz bem ouvir com Smile. Uma ótima tarde para você. Seguimos aqui tocando sempre o melhor da música. Agora tem Backstreet Boys.

0: Spice Girls aqui na Inspira, Viva Forever, pra gente fechar mais uma hora, o jornalismo da Inspira que chega a partir de agora, já já tem Eric Clapton, vou tocar Toto, vai ter também Trey Chapman e muito mais. 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
3: Os presidentes Lula e Donald Trump se cumprimentaram duas vezes nesta terça-feira durante a cúpula do G7 na França. Eles trocaram rápidas frases em um evento social oferecido por Emmanuel Macron, sem tratar das tarifas dos Estados Unidos contra os produtos brasileiros. Antes, Trump havia dito "Good job, bom trabalho" a Lula após o discurso do brasileiro na reunião ampliada. Segundo o governo, as negociações sobre as tarifas seguem em nível ministerial, enquanto o Brasil tenta evitar que a taxa total chega a 37,5%. E a Agência Nacional de Regulação e Sustentabilidade do Futebol excluiu a Ponte Preta do programa de apoio financeiro da Série B por atraso de mais de 60 dias em salários, FGTS e INSS. A decisão unânime retira do clube os benefícios para custeio de viagens e obriga o ressarcimento dos valores já pagos pela CBF. A logística das viagens será mantida, mas a ponte terá de reembolsar a entidade em até 10 dias após cada fatura, sob risco de novas sanções.
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5: E aí, tudo bem? Eu sou o Raul Rufo e você que tá ligado aqui na Inspira, presta atenção agora para você não perder o fio da meada. A namorada da colega de quarto do namorado do Cazuza foi a musa inspiradora de um dos maiores clássicos do rock brasileiro. Depois do intervalo, eu te conto essa história inteira e a gente desenrola junto esse novelo.

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1: Eu sou o Raul Rufo e essa história começa com quatro pessoas dividindo a mesma órbita e muitas brigas. Esses quatro começaram a sair juntos e o Cazuza virou

amigo da namorada da colega de quarto do namorado dele. E os dois viviam se engalfinhando, porque o Cazuza achava ela muito certinha, muito careta. Ela ficava o tempo todo tentando frear as loucuras dele. Apesar das brigas, eles ficaram muito amigos. Ela era cantora e estava gravando um disco. Em determinado momento, o Cazuza resolveu escrever uma letra pensando nela. A letra ficou pronta e o Cazuza mandou pro Frejá colocar a melodia. Só que quando o Cazuza mostrou a música para ela, veio a decepção. O disco já estava fechado. Ela não gostou da letra e não quis gravar. O Cazuza ficou furioso, disse que ia passar a música para outra pessoa gravar. Só que pouco tempo depois, o Cazuza morreu. Anos mais tarde, surgiu uma nova cantora no Brasil. Intensa, verdadeira, com uma voz que carregava dor e verdade. Ela estava gravando e pediu uma música inédita para o Frejá. O Frejá lembrou daquela música esquecida que o Cazuza tinha feito junto com ele, mas antes quis fazer a coisa certa. Ligou para Ângela Rorô, que era a amiga do Cazuza, a primeira musa dessa música que não quis gravar. Ela novamente disse que não tinha interesse e não ia gravar a música. Então ele resolveu passar essa música para essa nova cantora. E foi assim que Malandragem se tornou um dos maiores sucessos da música brasileira, na voz de Cássia Eller. E a gente ouve agora Malandragem aqui na Inspira.

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0: Sheryl Crow pra gente fechar essa hora aqui na Inspira. E eu, Márcio Cruz, volto amanhã. A gente se fala 1 da tarde, porque o Moreno já tá chegando aqui com mais uma edição do Checklist. A melhor música, a melhor informação pra você fechar muito bem a sua tarde de quarta-feira. Um forte abraço e até mais. 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
2: Em Campinas, 5 em ponto.
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2: Hoje é quarta-feira, 17 de junho de 2026. Muito prazer, eu sou o Jorge Moreno e começa agora o Checklist, seu programa de música e informação aqui na Inspira FM. Agora em Campinas, 21 graus. Segundo a Climatempo, a previsão é de céu ensolarado. A máxima será de 21 graus e a mínima de 11 graus. Vamos aos destaques dessa edição. Lula diz que Trump não pode se meter nas eleições do Brasil e defende urna eletrônica em meio à tensão no G7. Massa de ar frio derruba temperaturas em Campinas a partir de amanhã, com mínimas em torno de 10 graus e chuva no sábado. Anvisa autoriza o uso de tratamento experimental com polilaminina em jovem de Valinhos paralisada após acidente em Curitiba. E vamos às informações do trânsito com Ronaldo Rodrigues. Boa tarde, Ronaldo.

0: Inspira FM faz bem ouvir Lighthouse Family Run, agora 5h15. Boa tarde.
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0: E a partir de amanhã, Campinas e região seguem com o tempo firme, sol e sensação de frio nas manhãs, com mínimas em torno de 10 graus e máxima de 23. Na sexta, a mínima fica perto de 10 graus e à tarde esquenta um pouco, com máxima de 25 graus e aumento de nuvens. No sábado, a passagem de uma nova frente fria traz céu nublado, chuva ao longo do dia, chance de trovoadas e acumulados entre 10 e 20 milímetros, com temperaturas entre 15 e 24 graus. Recomenda-se atenção ao frio nas noites e madrugadas e ao tempo mais úmido e chuvoso no fim de semana.
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0: Inspira FM faz bem ouvir Billie Eilish, Birds of Feather, agora 5:31.
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0: Bom, Lionel Messi e Antonella Roccuzzo completam 9 anos de casamento no dia 30 de junho, em meio à Copa do Mundo de 2026. O casal e os 3 filhos vivem em Miami desde 2023, quando o jogador foi para o Inter Miami. Esta é a primeira vez em que, durante uma Copa, a família já mora no país sede do Mundial. O aniversário de casamento acontece enquanto a Argentina disputa mais um título. E vamos às informações do trânsito.
3: Oi, Moreno, a gente volta a falar do trânsito, destacando agora a Lix da Cunha, parada no sentido da Robert Bosch, a partir da aproximação com a Marechal Rondon, entra assim na Robert Bosch, parada de ponta a ponta para quem tenta se aproximar da Campinas Montemor, e por enquanto a Campinas Montemor com uma boa condição, viu? Inclusive nos dois sentidos. O caminho da Bosch e também da Lix da Cunha no sentido do centro de Campinas são caminhos que funcionam bem para você. 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
2: Inspira FM, faz bem ouvir. Agora 5h44. Jovens da Coreia do Sul têm usado Dopamine Sites, plataformas que imitam aplicativos de compra e delivery sem cobrar nada nem entregar produtos. Nesses sites, o usuário escolhe itens fictícios, monta o carrinho e acompanha o entregador em tempo real no mapa, como se fosse uma compra antecipada da compra, e não do produto em si. Bom, especialistas alertam que a tendência alivia o impacto financeiro, mas não resolve o comportamento compulsivo de consumo.
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0: Inspira FM, faz bem ouvir Diana Ross, I Coming Out, agora 6:00.
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0: Um morador de Hortolândia foi multado em R$7.900 por manter 11 animais silvestres em cativeiro sem autorização ambiental. Entre os bichos apreendidos estavam um filhote de jacaré do papa amarelo, 6 tarântulas, tartarugas, lagartos e aves. A Polícia Militar Ambiental chegou ao imóvel após denúncia anônima e o responsável admitiu não ter licença para a criação. Os animais foram resgatados e o caso será encaminhado para apuração de crime ambiental. Vamos às informações do trânsito.
3: Dom Pedro, parada no sentido de Atibaia, desde o shopping até o acesso para o anel viário. Quem está pelo anel viário já começam as complicações desde a saída da Dom Pedro até a aproximação e passagem pela Francisco von Zuben. Isso, claro, pela pista sul do anel viário. Quem está pela pista norte do anel viário, trânsito intenso, mas fluindo bem melhor para você conseguir se aproximar ali da região da Dom Pedro. 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
2: Inspira FM faz bem ouvir. Agora 6h15. E o papel que protege a cola das figurinhas da Copa, chamado de liner, não deve ir nem para o lixo comum, nem para a coleta seletiva normal. Ele recebe uma camada de silicone, o que dificulta a reciclagem e faz o material levar até 100 anos para se decompor. Em Campinas, o descarte correto é em pontos específicos para esse tipo de resíduo, indicado por empresas ou campanhas voltadas ao liner das figurinhas. É só você buscar no Google que você vai encontrar um ponto de coleta.
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0: Inspira FM, faz bem ouvir Cool and the Gang, Joanna, agora 6h32.
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0: E o presidente Lula afirmou que não pediu reunião com Donald Trump durante a cúpula do G7 na França e criticou a fala do norte-americano sobre o cenário político do Brasil. Segundo Lula, os Estados Unidos podem aprender com o sistema de urnas eletrônicas brasileiro e Trump não deve se meter nas eleições do país. O petista disse ainda que as novas tarifas dos Estados Unidos contra produtos brasileiros foram uma atitude desaforada e que entregou a Trump um documento sobre o combate ao crime organizado no Brasil. Lula declarou que busca manter boas relações com os Estados Unidos, União Europeia e China, mas exige respeito à soberania brasileira. E vamos às informações do trânsito.
2: Olha, cuidado com a Anhanguera na passagem por Jundiaí, Moreno. O motorista vai encontrando no sentido da capital problemas desde o 65 até o 60 e quem segue no sentido de Campinas, problemas desde o 60 até a altura ali do 62. Quem está pela rodovia dos Bandeirantes nessa passagem por Jundiaí faz o melhor caminho, faz uma melhor viagem nas duas direções. Então aproveite, fica a dica para você. 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

0: Inspira FM, faz bem ouvir The Police, Every Breath You Take, agora 6h45.
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0: E um estudo da Trópice, com mais de 1.100 brasileiros, indica que 97% dos jovens pretendem acompanhar a Copa do Mundo de alguma forma. A pesquisa mostra que a experiência continua sendo coletiva. 78% assistem aos jogos com a família e 74% com os amigos. Levantamento foca na geração Z, formada em geral por quem nasceu entre 97 e 2012, faixa hoje na casa dos 14 a 29 anos. Para esse público, o futebol também acontece nas redes sociais e 8 em cada 10 jovens dizem que os memes aumentam o interesse pelo torneio, reforçando a Copa do Mundo como um momento de engajamento online e fora de campo.
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0: Inspira FM, faz bem ouvir Tears for Fears, Woman Chance. Agora, faltando 2 minutos para as 7.
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0: E a Anvisa autorizou nesta terça-feira o uso de um tratamento experimental em uma jovem de 22 anos, moradora de Valinhos, após um acidente em Curitiba. Ana Beatriz Stumbinski perdeu os movimentos das pernas ao ser atingida por um galho no sábado, dia 13. A polilaminina é uma proteína brasileira em estudo que busca regenerar nervos da medula espinhal. A liberação em caráter excepcional abre uma possibilidade de recuperação. Vamos às informações do trânsito.
3: Olha, cuidado com a Orozimbo Maia, parada para quem segue no sentido do centro de Campinas. O motorista vai encontrando dificuldades até o acesso ali para Senador Saraiva. Outro ponto complicado é a José de Souza Campos. O motorista encontra dificuldades. O trânsito vai complicado até o cruzamento ali com a Moraes Salles, claro, isso para quem segue no sentido da Princesa do Oeste. 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

0: Inspira FM, faz bem ouvir Gazebo, I Like Chopin, agora 7:13.
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0: E Campinas recebe nesta sexta-feira, dia 19, um feirão de empregos com mais de 1000 vagas no Jardim Lilisa. O evento será realizado das 9 às 16 horas na Casa Maria de Nazaré, com participação de 10 empresas da região. Os salários chegam a R$5.000, com oportunidades para diferentes níveis de escolaridade. Para participar é preciso levar documento com foto, currículo e carteira de trabalho. O atendimento será feito por equipes do Centro Público de Apoio ao Trabalhador, o CEPAT.
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0: Inspira FM, faz bem ouvir Adriana Calcanhoto. Vambora, agora 7h29.
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0: E a americana realiza nos dias 3 e 4 de julho o festival Rock Day, com shows de Paralamas do Sucesso, Raimundos e CPM 22, no Parque de Eventos do Clube dos Cavaleiros. A entrada é solidária, com doação de pomada para assaduras e sabonete líquido infantil. Uma linha de ônibus gratuitas vai atender o público nos dois dias. Na sexta, os shows começam às 18 horas e no sábado, às 16. Vamos às informações do trânsito.
3: Cuidado com a ocorrência pela pista sul do Anel Viário, bem no comecinho. Saiu da Dom Pedro, entre o 1 e o 2 ali, os quilômetros do Anel Viário, você vai encontrar essa ocorrência. Isso acaba complicando muito o caminho pela Dom Pedro, no sentido de Atibaia. Desde antes do shopping, o motorista já encontra congestionamento por ali. Pelo menos o caminho no sentido contrário da Anhanguera funciona bem pela Dom Pedro. 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

0: Inspira FM faz bem ouvir Madonna Secrets. Agora 7h42.
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0: E o Tribunal de Contas do Estado deu prazo de até sexta, dia 19, para a Prefeitura de Campinas e a Endec explicarem a licitação do transporte público. O órgão pediu a cópia integral do processo administrativo do edital, que prevê contrato de 11 bilhões e 800 milhões por 15 anos. O leilão já está suspenso por decisão do Tribunal de Justiça após denúncias de possíveis irregularidades. A Prefeitura e a Endec afirmam que o processo é transparente e seguiu a legislação.
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1: Inspira FM, faz bem ouvir, agora faltando 8:02. E agora um caso inusitado. Um cavalo entrou em um supermercado na zona sul do Recife no início do mês. O animal percorreu corredores, passou pela área de hortifruti e seguiu em direção ao setor de carnes. Um segurança tentou contê-lo, mas o cavalo ficou agitado por alguns instantes. A direção do mercado confirmou o caso e informou que o animal foi retirado sem ferir ninguém. E as imagens do episódio agora estão circulando nas redes sociais. Viralizou. Vamos às últimas informações do trânsito com Ronaldo Rodrigues.
2: Rodovia dos Bandeirantes piorou na passagem por Campinas. A partir do 88, no sentido do interior, o trânsito congestiona e vai assim até a altura ali da passagem pela John Boyd Dunlop. Para quem segue pela Anhanguera, trânsito no sentido do interior parado desde o 92 até a altura do 98, na altura ali do acesso para Lix da Cunha. Aliás, Lix da Cunha e Robert Bosch paradas no sentido aí de Montemor. 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
1: E você ouviu no checklist de hoje. Lula diz que Trump não pode se meter nas eleições do Brasil e defende urna eletrônica em meio à tensão no G7. Massa de ar frio derruba temperaturas em Campinas a partir de amanhã, com mínimas em torno de 10 graus e chuva no sábado. E Anvisa autoriza o uso de tratamento experimental com polilaminina em jovem de Valinhos paralisada após acidente em Curitiba. O checklist retorna amanhã às 5:00 aqui na Inspira FM. Eu sou Jorge Moreno e continuo com você até às 22:00.
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1: Inspira FM, faz bem ouvir Passenger and Let Her Go. Agora, faltando 2 minutos para as 9 da noite. Bom, para quem está no 97.7, vem aí a Voz do Brasil. Mas se você nos ouve pelo site ou aplicativos, continue ouvindo o melhor da programação da Inspira FM para você. Uma ótima noite. Vem aí a Voz do Brasil.